0: Esse foi o Tim Moore, Yes, do ano de 1985, do álbum Flash Forward. Marina Lima, O Chamado, você ouviu a versão acústica. A versão original é do ano de 1993, do álbum também chamado O Chamado. Heart Alone, álbum Bad Animals, ano 1987.
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4: Agora 9h32. Vem chegando a versão do Elton John e do George Michael da música Don't Let the Sun Go Down on Me, traduzindo, Não Deixe o Sol Se Pôr Sobre Mim. Ela foi lançada em 1991 no álbum Diamonds. A música alcançou o topo das paradas no ano de 1991 e 1992. Don't Let the Sun Go Down on Me foi lançada originalmente pelo Elton John no ano de 1974. E você ouve ao vivo agora no Arquivo CP.

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0: Encerrando o arquivo UCP de hoje com Stevie Wonder, For Your Love. Antes, Nando Reis, Say. E ainda é Toto, I'll Be Over You. O arquivo UCP está de volta amanhã, a partir de 8 horas da noite. Eu volto amanhã a partir das 5 horas da tarde. Para você, uma ótima noite. Fiquem com Deus e até amanhã. 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Se cuide, viu?
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12: 10:31.

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5: 11 e 1.

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13: 11:32.

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1: 11:57.
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1: 2 horas.
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1: 4 horas.
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1: 5:15.
2: Okay.

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3: 6 horas.
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6: Querido ouvinte, chegou o momento de nos unirmos em oração. Vivamos com fé este momento e coloque as suas intenções na certeza de que o bom Deus as acolhe.
7: O anjo do Senhor anunciou a Maria,
8: e ela concebeu do Espírito Santo.
9: Ave Maria, cheia de graça, o Senhor é convosco. Bendita sois vós entre as mulheres, e bendito é o fruto do vosso ventre, Jesus.
8: Santa Maria, Mãe de Deus, rogai por nós, pecadores, agora e na hora de nossa morte. Amém.
10: Eis aqui a serva do Senhor.
8: Faça-se em mim segundo a vossa palavra.
11: Ave Maria, cheia de graça, o Senhor é convosco. Bendita sois vós entre as mulheres, e bendito é o fruto do vosso ventre, Jesus.
8: Santa Maria, Mãe de Deus, rogai por nós, pecadores, agora e na hora de nossa morte. Amém.
7: E o Verbo se fez carne
8: e habitou entre nós.
12: Ave Maria, cheia de graça, o Senhor é convosco. Bendita sois vós entre as mulheres, e bendito é o fruto do vosso ventre, Jesus.
8: Santa Maria, Mãe de Deus, rogai por nós, pecadores, agora e na hora de nossa morte. Amém.
7: Rogai por nós, Santa Mãe de Deus,
8: para que sejamos dignos das promessas de Cristo.
7: Oremos, infundi, Senhor, em nossos corações a vossa graça, vo-lo suplicamos, a fim de que, conhecendo a anunciação do anjo e a encarnação de Jesus Cristo, vosso Filho, pelos merecimentos de sua paixão e morte, cheguemos à glória da ressurreição, pelo mesmo Cristo, Senhor nosso.
8: Amém.
7: Glória ao Pai, ao Filho e ao Espírito Santo.
8: Como era no princípio, agora e sempre. Amém.
7: Acolhamos com fé e esperança a bênção de Deus. Abençoe-vos o Deus Todo-Poderoso, Pai, Filho e Espírito Santo.
8: Amém.
7: Louvado seja nosso Senhor Jesus Cristo.
8: E sua Mãe Maria Santíssima. Amém.
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13: 6:02.

0: 6:28.
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0: 6:30.

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0: Você ouviu na UCP Roberta Campos, Mundo Inteiro. Ainda nessa mesma sequência, ouvimos The White Flowers e ainda Anita Baker, Sweet Love.
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0: E fique agora com as atualizações do trânsito na cidade de Petrópolis. Nesse momento, o trânsito segue movimentado na rua Bingen e na avenida Ipiranga, aliás, Piabanha e também Ipiranga. No centro histórico, o tráfego segue fluindo normalmente. Lembrando que na rua Alfredo Pachá, encontra-se fechada até o dia 5 de julho. Em Correias, o trânsito conta com retenção próximo ao terminal rodoviário, seguindo até a Praça de Correias. Já em Itaipava, o trânsito conta com lentidão próximo ao terminal rodoviário. Para quem segue pela BR-040 na Baixada Fluminense, os motoristas encontram retenção a partir do quilômetro 121, no sentido Rio de Janeiro, devido ao intenso fluxo nos acessos à Linha Vermelha e também à Avenida Brasil. Já na Serra de Petrópolis, o trânsito segue fluindo normalmente, com tempo nublado e boa visibilidade.
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0: Muito bom dia para você junto comigo. Nessa manhã de quinta-feira, 7h29, vamos agora às informações do tempo para a cidade de Petrópolis. A previsão do tempo para hoje é de céu nublado até o momento. As temperaturas devem variar entre 9 graus de mínima e 14 graus de máxima. Às 8h30 da manhã, o CP Notícias. 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
0: Muito bom dia para você nessa manhã de quinta-feira, 17 de junho de 2026. Estamos juntos por aqui, Malu Maia, te fazendo companhia até o meio-dia, na mesma sintonia de sempre, em 106.3 ou então pela internet, o cpfm.com.br. 7h32 e para começar a edição de hoje do CP ao vivo, que você ouve de segunda a sábado, das 7h30 às 8h30 da manhã, temos um clássico da nossa música brasileira. A música Na Rua, Na Chuva, Na Fazenda, ou Casinha de Sapê, que é um grande clássico do soul brasileiro. Composta e também interpretada por Hildon e lançada originalmente por ele no ano de 1975. Ela foi a faixa título do primeiro e mais famoso álbum de estúdio do cantor. E você ouve agora.

0: Muito obrigado. Muito obrigado.
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E você ouviu no CP ao vivo Tina Turner, I Don't Wanna Fight. Essa música foi lançada por ela em abril de 1993. A faixa faz parte da trilha sonora do filme autobiográfico da cantora What's Love Got To Do It. E a gente continua até as 8h30 da manhã. E mais um momento de hoje especial é com a banda Rapa, Pescador de Ilusões. A música foi lançada originalmente em agosto de 1996, do álbum Rapa Mundi.

0: É nesse clima que fica por aqui mais uma edição do CP ao Vivo, ao som de Jorge Benjor, Mais Que Nada. Uma canção gravada originalmente por Jorge Benjor em 1963. Ela foi escrita e gravada pelo compositor Jorge Benjor. Ouvimos também David Bowie, Annie Lennox e Queen e ainda Paralamas de Sucesso, Feira Moderna. Uma canção gravada originalmente em 1970, uma canção de Lô Borges e Fernando Brandt.
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0: E a Prefeitura de Petrópolis sancionou na última terça-feira, dia 16 de junho, um pacote de leis voltados à proteção animal. As medidas publicadas no Diário Oficial do Município instituem a campanha Abril Laranja, dedicada à conscientização e também ao combate aos maus-tratos, e criam uma central virtual de adoções de cães e gatos, e determinam a divulgação semanal das denúncias e também demandas recebidas pela Coordenadoria de Bem-Estar Animal no Portal da Transparência. Segundo a Secretaria Municipal de Saúde, somente neste ano a COBEA já realizou 279 atendimentos. As denúncias de maus tratos podem ser feitas pelo telefone 2422 91505 ou então pelo e-mail cobeia@petropolis.rj.gov.br. As novas medidas ainda estão em fase de implementação pela Prefeitura. Próximo CP Notícias às 9h30 da manhã. 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
0: Bom dia para você junto comigo aqui na UCP 8h35, John Mayer.

0: Você ouviu o Barão Vermelho aqui na UCPFM? Vem quente que eu estou fervendo. Ainda Supertramp, It's Rain Again.
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4: Olá, ouvintes. Nesta coluna, nós, alunos e professores do curso de Direito da UCP, vamos tratar de assuntos interessantes e esclarecer dúvidas no campo do Direito. O assunto do momento é a vulnerabilidade socioeconômica. Neste tema, não podemos deixar de falar das mulheres trabalhadoras do lar que, muitas vezes, não têm acesso a dinheiro, direitos ou informação. Pensando nisso, foi criado o CRAM, para proteger mulheres em situação de vulnerabilidade. O CRAM oferece atendimento e acompanhamento psicológico, apoio jurídico e ainda orientações para inserção no mercado de trabalho. Em Petrópolis, o CRAM funciona na rua Santos Dumont, número 100, centro, em horário comercial, ou DISC 2243-6152. Acompanhe esta coluna para saber mais sobre isso. Eu sou o Rodrigo Rivero, aluno do curso de Direito da UCP. Sem informação, não existe direito.
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0: Você ouviu na UCPFM o som de Ice House Crazy, Legião Urbana, Teatro dos Vampiros.
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0: E um incêndio de grandes proporções atingiu a comunidade de Paraisópolis, na zona sul de São Paulo. Aconteceu na manhã de hoje. Segundo o Corpo de Bombeiros, mais de 100 barracos foram destruídos pelas chamas. Ao menos 10 viaturas e 33 bombeiros foram mobilizados para a ocorrência. O fogo já foi controlado, mas as equipes continuam no local realizando o trabalho de rescaldo. Um bombeiro sofreu ferimentos leves após o desabamento de parte de uma estrutura e recebeu atendimento no próprio local. De acordo com os moradores, o incêndio começou por volta das 4 horas da manhã e se espalhou rapidamente, obrigando diversas famílias a deixarem suas casas às pressas. Até o momento, não há registro de vítimas graves e as causas do incêndio serão investigadas. A Defesa Civil do Estado foi acionada para prestar assistência às famílias atingidas. Próximo CP Notícias, às 10h30 da manhã. 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
0: Muito bom dia para você, junto comigo nessa manhã de quinta-feira. Vamos agora à atualização das condições do trânsito nas estradas. Na Baixada Fluminense, a retenção a partir do quilômetro 121, no sentido Rio de Janeiro, devido aos acessos à Linha Vermelha e também à Avenida Brasil. No sentido Juiz de Fora, o tráfego segue normal. Na Serra de Petrópolis, o trânsito flui normalmente nos dois sentidos. Dirija com segurança e uma boa viagem para você. Próximo boletim do trânsito, às 11h30 da manhã, apoio CP. 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

0: Você ouviu na UCPFM na Florida Georgia Line com Howie e ainda Titãs? Isso.
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0: Muito bom dia para você na UCP. 10 horas e 1 minuto. Gabriel Aplena.

0: Você ouviu na UCPFM Lenny Kravitz, ainda Donovan Frankenheiter com Movie by Yourself. Jorge Vercillo, Homem-Aranha.
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0: A concessionária Elovias concluiu mais uma etapa da construção da nova ponte do Arranha-Céu em Itaipava. As 9 vigas que compõem a estrutura já foram totalmente concretadas, marcando o fim de uma fase importante da obra. Agora os trabalhos avançam para a etapa de fundação e fabricação das pré-lajes. A previsão é que a nova ponte seja entregue até o fim de outubro de 2026. Enquanto isso, a passarela provisória para pedestres segue em funcionamento. A futura estrutura terá 15 metros e 60 centímetros de largura, com uma faixa de rolamento em cada sentido, além de calçadas para pedestres. O projeto também prevê melhorias ambientais com a retirada do apoio central sobre o rio Piabanha, reduzindo interferências no curso d'água. Próximo CP Notícias, às 13 horas, apoio o CP. 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
0: Muito bom dia para você na UCP. 10h33, Brainstorm.

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6: E hoje vamos falar sobre as vantagens do projeto estrutural. O projeto estrutural é uma etapa fundamental da construção, pois define como a estrutura do edifício será construída e como ela irá suportar as cargas e esforços a que será submetida ao longo do tempo. O projeto estrutural garante a segurança e a estabilidade do edifício, minimizando os riscos de colapso ou problemas estruturais. Além disso, bem planejado pode contribuir para a redução de custos na construção, permitindo a escolha dos materiais mais adequados e a otimização das dimensões e formas da estrutura. Dessa forma, ajuda a maximizar o espaço interno do edifício, permitindo a criação de espaços amplos e abertos sem a necessidade de paredes ou pilares que interfiram na circulação e no uso do espaço. Por isso, é importante contar com profissionais especializados e experientes na elaboração do projeto estrutural de um edifício. Gostou? Somos do curso de Arquitetura e Urbanismo da UCP. Não perca os próximos episódios.
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9: Muito bom dia para você na UCP 11.2 Lighthouse Family.

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0: Você ouviu na UCPFM o som de Train com Marry Me. Ainda nessa sequência, Vanessa da Mata, Ainda Bem.
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0: Muito bom dia para você junto comigo aqui na UCP. Fique agora com a atualização do trânsito em Petrópolis. Existe trânsito movimentado na região das Duas Pontes e também na Avenida Piabanha. Lembrando que a Rua Alfredo Pachá encontra-se interditada até o próximo dia 5 de julho. No Centro Histórico, o fluxo de veículos segue normalmente, sem retenções. Em Correios, o trânsito apresenta lentidão na pista sentido bairro, a praça, e a, sentido bairro até a Praça de Correios. Já em Itaipava, o motorista conta com trânsito movimentado, próximo ao número 9500, na Estrada União Indústria, e segue até o Parque de Exposições. Dirija com atenção e uma boa viagem para você. Próximo boletim de trânsito, às 18h15, apoio UCP. 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
0: Muito bom dia para você junto comigo nessa manhã de quinta-feira, 11h33. Drive.

0: Muito bem, essa aí foram as minhas últimas hoje. Cecília Crowe com My Life is Going On. E ainda Clara Gurjão e Bastian Baker Stars. Ouvimos também Adele Is On Me. Eu fico por aqui, estou de volta amanhã a partir das 7. Daqui a pouquinho tem Mário Fernando. Desejo a todos uma ótima quinta-feira.
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3: Querido ouvinte, chegou o momento de nos unirmos em oração. Vivamos com fé este momento e coloque as suas intenções na certeza de que o bom Deus as acolhe.
4: O anjo do Senhor anunciou a Maria,
5: e ela concebeu do Espírito Santo.
6: Ave Maria, cheia de graça, o Senhor é convosco. Bendita sois vós entre as mulheres, e bendito é o fruto do vosso ventre, Jesus.
5: Santa Maria, Mãe de Deus, rogai por nós, pecadores, agora e na hora de nossa morte. Amém.
7: Eis aqui a serva do Senhor.
5: Faça-se em mim segundo a vossa palavra.
8: Ave Maria, cheia de graça, o Senhor é convosco. Bendita sois vós entre as mulheres, e bendito é o fruto do vosso ventre, Jesus.
5: Santa Maria, Mãe de Deus, rogai por nós, pecadores, agora e na hora de nossa morte. Amém.
4: E o Verbo se fez carne
5: e habitou entre nós.
9: Ave Maria, cheia de graça, o Senhor é convosco. Bendita sois vós entre as mulheres, e bendito é o fruto do vosso ventre, Jesus.
5: Santa Maria, Mãe de Deus, rogai por nós, pecadores, agora e na hora de nossa morte. Amém.
4: Rogai por nós, Santa Mãe de Deus,
5: para que sejamos dignos das promessas de Cristo.
4: Oremos, infundi, Senhor, em nossos corações a vossa graça, vo-lo suplicamos, a fim de que, conhecendo a anunciação do anjo e a encarnação de Jesus Cristo, vosso Filho, pelos merecimentos de sua paixão e morte, cheguemos à glória da ressurreição, pelo mesmo Cristo, Senhor nosso.
5: Amém.
4: Glória ao Pai, ao Filho e ao Espírito Santo.
5: Como era no princípio, agora e sempre. Amém.
4: Acolhamos com fé e esperança a bênção de Deus. Abençoe-vos o Deus Todo-Poderoso, Pai, Filho e Espírito Santo.
5: Amém.
4: Louvado seja nosso Senhor Jesus Cristo.
5: E sua Mãe Maria Santíssima. Amém.
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10: Ótima quinta-feira para você. Boa tarde, vamos juntos então até às 5, meio-dia e 4. Vamos nessa para mais um álbum CP, de segunda a sábado, a partir do meio-dia, para mais uma edição. Vamos aos anos 70, final dos anos 70. Na verdade, uma marca importante na transição dos anos 70 para o início dos anos 80. O grupo Earth, Wind & Fire com Let's Groove, abrindo a nossa sequência de hoje.

Álbum CP Meio Dia 32 foi um dos maiores sucessos nos anos 80. As meninas do Bengals, Walk Like an Egyptian. Antes o disco de estreia dos Titãs em 84, e que foi lançada como single em 88, quando ganhou uma nova roupagem do álbum ao vivo chamado Go Back. Vamos seguindo até uma da tarde com o álbum CP, vamos ao ano de 2003. Um dos grandes sucessos do grupo Skank, vou deixar.

0: Can We Talk, o Rhythm and Blues lançado pelo Tevin Campbell em 93, com participação do Babyface. Relembramos 96, com as Spice Girl, marcando a estreia do famoso fenômeno Girl Power nos anos 90. Foram as últimas do álbum de hoje. Amanhã, encontro marcado a partir do meio-dia.
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0: Do Boa Tarde para você, 1 e 1. A saúde mental de crianças e adolescentes tem se tornado uma preocupação crescente em todo o mundo. Segundo especialistas, mais de 1 bilhão de pessoas convivem com transtornos mentais e metade desses problemas começam antes dos 14 anos de idade. Nos Estados Unidos, por exemplo, as consultas pediátricas relacionadas à saúde mental aumentaram mais de 70% na última década. A ansiedade já é o segundo transtorno mais comum entre crianças, atrás apenas do TDAH. No Brasil, cerca de 20% dos jovens entre 10 e 19 anos convivem com algum transtorno mental. Em São Paulo, os atendimentos pelo Sistema Único de Saúde para Crianças e Adolescentes cresceram quase 50% entre 2023 e 2025. Especialistas destacam que o aumento dos diagnósticos está ligado ao reconhecimento mais precoce dos sintomas e também a maior conscientização das famílias sobre a importância do cuidado com a saúde mental.
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0: Vamos lá, segundo o Aclimatempo, o tempo segue estável hoje em Petrópolis. Nesse momento, céu azul na cidade. As temperaturas variam com a mínima de 10 e máxima de 14 graus. À tarde e à noite de hoje, não existe possibilidade de chuva. Segundo a Defesa Civil de Petrópolis, amanhã, a previsão de céu claro, sem chuva. Próximo CP Notícias, 2 horas. 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
0: Arlan Parks, Too Good.

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0: O CP Cherry Crow, I Wanna Do, Minha Felicidade, com o Roberta Campos e Gabriel Sion, Sanctuary, 1:31.
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3: Olá, ouvintes! Os alunos do curso de Letras da UCP apresentam assuntos interessantes e curiosidades das letras vernáculas. O tema de hoje é as sentenças latinas. Ut sementem feteris, ita metes. Significa: como semeares, assim a colherás. Essa expressão utilizada pelo filósofo e orador Cícero, no seu discurso sobre retórica intitulado Do Orador, escrito no ano 46 a.C., transmite a ideia de que o que você faz agora terá um impacto direto no que você colherá no futuro, destacando a importância das ações e escolhas que fazemos. Esse texto foi elaborado por Vitória Firmino. Eu sou Maria Clara, do curso de Letras.
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5: O retorno de Saturno, os Detonautas.

0: O CP Neo com Because of You, música urbana na capital inicial. In Excess by My Side.
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0: Proprietários de imóveis construídos ou ampliados sem licença em Petrópolis têm até o dia 26 de agosto para solicitar a regularização das edificações. A medida faz parte da Lei Municipal número 9.201 de 2026. De acordo com a Prefeitura, mais de 1.000 pedidos já foram protocolados e estão em análise. O programa é destinado a construções concluídas antes da entrada em vigor da legislação. Os interessados devem ver o processo de protocolo geral da Prefeitura na Rua Moreira da Fonseca, número 33, no centro. A orientação é não deixar para a última hora, já que o prazo termina no fim de agosto. 3 horas. Mais uma edição do CP Notícias, apoio CP, tradição que inspira, qualidade que transforma. 2 horas.
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0: Michael Bublé, Crazy Little Thing Called Love.

0: O CP Fenômena to Conjugal for Love. Dublê de corpo, Dr. Lau, 12:29.
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6: Tarde, 12h31, agora, Zé Cavaleiro, em Volfitão.

0: O CP e Staying All This Time. Quantas vidas você tem com Paulinho Mosca e Harry Ground UB4? 12h58.
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0: Beneficiários do Bolsa Família que ainda não fizeram o acompanhamento de saúde obrigatório em 2026 têm até o dia 30 de junho para procurar uma unidade. O procedimento é exigência do governo federal e evita pendências no benefício. Devem comparecer crianças menores de 7 anos, gestantes e mulheres de 14 a 44 anos. Crianças têm peso, altura e vacinação verificados. Gestantes fazem o pré-natal. Mulheres de 14 a 44 anos precisam de consultas ou atividades em grupo. O serviço está disponível na UBS e também nas equipes da Estratégia Saúde da Família. 4 horas, mais um CP Notícias. 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

0: SP Culture Club, Do You Really Want to Hurt Me? Romance Ideal, Paralamas, Another Sand Love Song com Tony Braxton, 3:28.
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4: 3h31, Rick Astley, Cry for Help.

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0: Marina, não se pê criança, Dire Straits, Walk of Life. Tears for Fears.
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0: A Justiça do Rio de Janeiro determinou a devolução da posse do Palácio do Grão-Pará, em Petrópolis, ao príncipe Dom Pedro Tiago de Orleans e Bragança, descendente de Dom Pedro II. Segundo a ação, o herdeiro da família imperial foi impedido de entrar na residência após encontrar as fechaduras trocadas. A liminar foi concedida pela 2ª Vara Civil de Petrópolis, que considerou indevida a retirada do ocupante do imóvel. A decisão prevê multa diária de R$10 mil, limitada a R$100 mil em caso de descumprimento, e autoriza o uso de força policial para garantir o retorno do príncipe ao Palácio Histórico. Próximo CP Notícias, 5 horas. 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
0: Killer, here with me.

0: Give Me Some Lovin'. Barão Vermelho, por que que a gente é assim? Jason Mraz, Long Drive, 4h27.
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0: Você pediu a Timberlake, Can't Stop the Feeling, Lighthouse Family Run, e a Fernanda Takai diz que fui por aí. Daqui a pouco, até às 10, Maurício Pinheiro.
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7: A Receita Federal vai pagar no dia 15 de julho um lote especial de restituição automática do imposto de renda para contribuintes que tiveram imposto retido na fonte em 2024, mas não foram obrigados a entregar a declaração. A consulta estará disponível a partir de 8 de julho pelo site ou aplicativo da Receita Federal. O pagamento será feito exclusivamente por meio da conta vinculada à chave Pix do tipo CPF. Cerca de 4 milhões de pessoas poderão ser beneficiadas com restituições de até R$ 1.000. Próximo CP Notícias, às 18h30 da noite. 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
7: Boa tarde, 5:02, você está na UCP? Seguimos com Creedence Clearwater Revival.

0: aqui em 106.3. Christopher com A Beautiful Life. Sérgio Brito e Negra Lee aqui nesse lugar. Ed Sheeran, Eyes Closed.
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0: 5:30. Neymar está fora do confronto entre Brasil e Haiti pela segunda rodada da Copa do Mundo. O atacante não viajou com a delegação e desfalca a seleção brasileira. Portugal pode contar com um reforço importante diante do Uzbequistão. O zagueiro Rubem Dias foi reintegrado aos treinamentos e tem chances de voltar à equipe. Nas projeções para a Copa, o Brasil aparece com 92% das chances de classificação à próxima fase, enquanto a França assumiu o posto de principal favorita ao título. E na agenda de hoje, República Tcheca e África do Sul empataram em 1-1. Suíça e Bósnia jogam nesse momento. Às 7 da noite tem Canadá e Catar. E às 10, México e Coreia do Sul. É a Copa do Mundo do ano de 2026. Próximo Falando de Esportes, amanhã, às 5:30 da tarde. 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
0: O CPFM agora 5:32. Top Loader.

0: Na UCPFM, Ira, Flores em Você. Antes, Rockset.
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2: Querido ouvinte, chegou o momento de nos unirmos em oração. Vivamos com fé este momento e coloque as suas intenções na certeza de que o bom Deus as acolhe.
3: O anjo do Senhor anunciou a Maria,
4: e ela concebeu do Espírito Santo.
5: Ave Maria, cheia de graça, o Senhor é convosco. Bendita sois vós entre as mulheres, e bendito é o fruto do vosso ventre.

0: Amém.
1: Eis aqui a serva do Senhor.
0: Faça-se em mim segundo a vossa palavra.
2: Ave Maria, cheia de graça, o Senhor é convosco. Bendita sois vós entre as mulheres, e bendito é o fruto do vosso ventre, Jesus.
0: Santa Maria, Mãe de Deus, rogai por nós, pecadores, agora e na hora de nossa morte.
3: Amém. E o Verbo se fez carne
0: e habitou entre nós.
4: Ave Maria, cheia de graça, o Senhor é convosco. Bendita sois vós entre as mulheres, e bendito é o fruto do vosso ventre, Jesus.
0: Santa Maria, Mãe de Deus, rogai por nós, pecadores, agora e na hora de nossa morte. Amém.
3: Rogai por nós, Santa Mãe de Deus,
0: para que sejamos dignos das promessas de Cristo.
3: Oremos, infundi, Senhor, em nossos corações a vossa graça, vo-lo suplicamos, a fim de que, conhecendo a anunciação do anjo e a encarnação de Jesus Cristo, vosso Filho, pelos merecimentos de sua paixão e morte, cheguemos à glória da ressurreição, pelo mesmo Cristo, Senhor nosso.
0: Amém.
3: Glória ao Pai, ao Filho e ao Espírito Santo.
0: Como era no princípio, agora e sempre. Amém.
3: Acolhamos com fé e esperança a bênção de Deus. Abençoe-vos o Deus Todo-Poderoso, Pai, Filho e Espírito Santo.
0: Amém.
3: Louvado seja nosso Senhor Jesus Cristo.
0: E sua Mãe Maria Santíssima. Amém.
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6: 6:02. Boa noite. Seguimos com Mariah Carey.

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2: 6h13. Em Petrópolis, trânsito movimentado nas duas pontes, Alto da Serra, Bingen, no início da rua Washington Luiz, Castelânia, Rua do Imperador e nas avenidas Piabanha, Queller e Ipiranga. No sentido Retiro, o trânsito segue movimentado próximo à rua Felipe Camarão, seguindo até o bairro Carangola. Itaipava, os motoristas enfrentam lentidão próximo ao número 9.724 da Estrada União e Indústria, seguindo até as proximidades da Ponte do Arranha-Céu. Na Baixada Fluminense, o tráfego segue fluindo normalmente nos dois sentidos, com tempo bom e boa visibilidade. Já na região serrana, um veículo em chamas no quilômetro 91, no sentido Juiz de Fora, provocou a interdição de uma faixa para atendimento da ocorrência. Equipes do Corpo de Bombeiros e da Elovias atuam no local. Motorista, dirija com segurança. Próximo boletim do trânsito, amanhã, às 7h30 da manhã. 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

0: aqui em 106.3, Emma Bunton com Baby Please Don't Stop, Djavan Lilás, Anita Baker e Carl Simon, We You Belong to Me.
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0: 6:30. Petrópolis abre amanhã a 37ª edição da Bauernfest, tradicional festa do colono alemão. A cerimônia de abertura será realizada às 5 da tarde no Palácio de Cristal com a sangria do primeiro barril de chope. A programação inclui apresentações culturais, danças dos grupos folclóricos e alemães e música ao vivo. Às 9:30 da noite, o público também pode acompanhar em transmissão ao vivo a partida entre Brasil e Haiti pela Copa do Mundo. A entrada é gratuita e a festa é promovida pela Prefeitura de Petrópolis em parceria com o Clube 29 de junho. Próximo UCP Notícias, às 15 para as 7 da noite. 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
1: Olá, ouvintes! Nessa coluna, os alunos e professores do Centro de Ciências da Saúde da UCP, que inclui o curso de Psicologia, vão te dar dicas sobre saúde e bem-estar. A psicologia e o marketing são campos interligados que exploram como as pessoas pensam, sentem e se comportam com o objetivo de influenciar suas decisões de compra. O marketing utiliza princípios psicológicos para compreender e prever o comportamento do consumidor, criando estratégias eficazes para atrair e reter clientes. Técnicas como o uso de cores, linguagem persuasiva e a criação de necessidades simbólicas são aplicadas para gerar um desejo de compra. Além disso, a psicologia ajuda a entender a segmentação do mercado e a personalização de mensagem para diferentes perfis de consumidores, aumentando a eficácia das campanhas. Em suma, a integração da psicologia no marketing não apenas potencializa as vendas, mas também constrói uma conexão mais profunda e duradoura entre a marca e o consumidor. Eu sou Cláudia Suzini, aluna do curso de Psicologia da UCP, graduada em Marketing e pós-graduada em Gestão Estratégica. Viva bem! Cuide da sua saúde.
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5: Boa noite, agora 6:33. Agora você ouve Marisa Monte na UCP FM.

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0: 6h45. A guerra entre Rússia e Ucrânia voltou a se intensificar hoje. Um ataque de drones ucranianos atingiu uma refinaria em Moscou e afetou temporariamente as operações do principal aeroporto da capital russa. Em resposta, a Rússia lançou mísseis balísticos contra Kiev, enquanto novos ataques com drones deixaram mortos e destruição em outras regiões da Ucrânia. Durante a cúpula do G7 na França, o presidente ucraniano recebeu apoio dos líderes das principais economias do mundo que discutiram novas sanções contra Moscou e o reforço da defesa aérea ucraniana. Próximo UCP Notícias, amanhã, 8h30 da manhã, com a Malu Maia. 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

Aqui em 106.3, ouvimos o Charlie Brown Jr., Lugar ao Sol, Snow Patrol, Signal Fire, Xadê By Your Side. Faltando 3 minutos para as 7, nós seguimos pela internet levando até você Vozes do Brasil, uma hora com o melhor da música brasileira. Eu tô de volta 8 da noite trazendo o arquivo UCP. Por enquanto tem Luke Bryan, Play It Again.

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11: Boa noite, hoje é quinta-feira, dia 18 de janeiro de, ou melhor, de junho de 2026. Até às 10, seguimos com o Arquivo UCP. Hoje, para começar o arquivo, tem Spandau Ballet Gold, traduzindo ouro. Foi lançado em 1983 no álbum True. Gold nasceu como uma celebração da força interior e da superação, uma espécie de hino à autoconfiança. Até hoje, a música é usada em eventos simbolizando vitória, coragem e persistência. Gold é mais do que um sucesso da década de 80. É uma lembrança de que todos nós temos a capacidade de brilhar.

0: No arquivo UCP de hoje, ouvimos James Taylor, You Got a Friend, do ano de 1971. Antes, Natalie Cole e Nat King Cole, When I Fall in Love. E Flávio Venturini e Toninho Horta, Todo Azul do Mar, do álbum No Circo Voador.
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11: Estamos de volta com Arquivo UCP.
0: Agora 8h33, chegando a música A Lot of Love, traduzindo Tudo por Amor, do Air Supply, foi lançada em 1980 como parte do álbum Lost in Love. A letra descreve o estado emocional de um homem que está tentando reconquistar o amor da sua vida após uma separação. Agora, no Arquivo UCP, você ouve Air Supply, A Lot of Love.

0: No arquivo UCP, ouvimos Peter Cetera e Cher, After All. Antes, Boca Livre e 14 Bis, Canção da América. E ainda, As the World Falls Down, David Bowie.
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